0: Senhorita, que na vida é feliz desta vida. Um chalete muito anhido, senhorita, que vou falar. Era um sabato, abaixo, como queira.
1: Sergio Bruni. Bella.